0: meio aos atropelos e à correria do cotidiano, a Gramado Rádio Floresta abre a janela da poesia para que possamos dar maior sentido à nossa existência e, enfim, concluirmos que a vida é muito curta para ser pequena. Portanto, passemos a ouvir neste momento o poema Velha História, de Mário Quintana, por Marcos França.
1: Era uma vez um homem que estava pescando, Maria, até que apanhou um peixinho. Mas o peixinho era tão pequenininho e inocente, tinha um azulado tão indescritível nas escamas, que o homem ficou com pena e retirou cuidadosamente um anzol e pincelou com iodo a garganta do coitadinho. Depois, guardou no bolso traseiro das calças para que o animalzinho sarasse no quente. E desde então ficaram inseparáveis. Aonde o homem ia, o peixinho ia atrás, a trote, que nem um cachorrinho. Pelas calçadas, pelos elevadores, pelos cafés. Ah, como era tocante vê-los nos 17. Um homem grave, de preto, com uma das mãos segurando uma xícara de fumegante moca, com a outra lendo jornal, com a outra fumando, com a outra cuidando do peixinho, enquanto que é silencioso e levemente melancólico, tomava laranjada por um canudinho especial. Ora, um dia o homem e o peixinho passeavam à margem do rio, onde o segundo dos dois fora pescado. E eis que os olhos do primeiro se encheram de lágrimas. E disse o homem ao peixinho: Não, não me assiste o direito de te guardar comigo, porque roubar-te por mais tempo do carinho do teu pai, da tua mãe, dos teus irmãozinhos, da tua tia solteira. Não, não, não, não e não. Volta para o seio da tua família e viva eu cá na terra sempre triste. E dito isso, verteu copioso pranto e, desviando o rosto, atirou o peixinho na água. E a água fez um redemoinho que depois foi serenando, serenando, serenando, até que o peixinho morreu afogado.

Colheradas poéticas e filosóficas pela sua Gramado Rádio Floresta, Rio Grande do Sul, Brasil. A qualquer momento, uma agradável surpresa. Momento tirinha cultural filosófica. O ser humano é aquilo que a educação faz dele. Immanuel Kant.

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0: Muito obrigado pela sua companhia. Desejamos a vocês ouvintes uma boa noite e até amanhã às 20 horas. Fiquem agora com o Noite da Saudade.
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Boa noite, ouvintes. Aqui, Marco Antero comunicando. A partir de agora, passo a apresentar a vocês mais um programa Noite da Saudade. Um programa para os amantes do romantismo, quase em extinção, mas aqui, preservados em versos acalorados de amor e paixão, na voz de maravilhosos cantores e cantoras, embalados ensandecidamente de carinho e emoção, inspirado pelo luar que, com seus acordes prateados, acompanhado do brilho de estrelas cintilantes e do perfume dos jardins, onde o orvalho adormece sobre dálias, camélias e jasmins, a floresta oferece aos seus ouvintes mais uma noite de boemia e serenata. Sejam todos muito bem-vindos.

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Então, mais uma vez, muito obrigado, moçada. Arte, música e poesia, uma junção que tem uma afinidade bacana aqui na Gramado Rádio Floresta. Estamos felizes e agradecidos por esse tempo de transmissão. Obrigado, moçada, pela companhia na programação. Obrigado aos nossos colaboradores. Obrigado aos nossos apoiadores culturais que prestigiam, incentivam a cultura e a música de qualidade. Salve, salve, alegria, alegria. Gratidão por mais esse momento. Cultura não é o que entra pelos olhos e ouvidos, mas o que modifica o jeito de olhar e ouvir. Sejam todos muito bem-vindos ao Espaço Cultural Gramado Rádio Floresta. Se liga nessa, você pode até gostar. E se gostar, indica, compartilha. Dá um confere na programação.

Com a honra máxima, a Gramado Rádio Floresta apresenta Rio do Hora e Márcia Tauil, um dueto de realejo, gaita harmônica e voz. A suavidade da interpretação instrumental e vocal dessa composição de Noel Rosa, o filósofo do samba, chega a ser idílica. Eu digo sempre que instrumentistas de sopro são cantores sem palavras. Precisam controlar o fluxo aéreo, como os cantores. E o Brasil tem um dos maiores músicos de gaita harmônica que já vi e ouvi, Rio do Hora. Sua maestria vai para além de seu instrumento. A história da música popular brasileira passa por ele. Sete Grêmios nos traz a coroação disso. E Márcia Tauil, cantora, compositora e professora de canto, de uma voz aveludada, suave, é um doce que canta, define Roberto Menescal, considerada uma das grandes intérpretes da música popular na atividade. Vamos ouvir Último Desejo, de Noel Rosa, na voz de Márcia Tauil e acompanhamento de Rio do Hora, na harmônica de boca, também conhecida como realejo. Salve, salve, moçada que acompanha a programação da Gramado Rádio Floresta. Gratidão pela sintonia.

0: Tá o melhor, é com ela.
1: Oh, que isso.

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1: Olá, moçada do Noite da Saudade. Programa romântico de boemia e serenata. Boa noite. Trazendo hoje mais dois clássicos entre tantos clássicos que se formaram na era da velha guarda da verdadeira música popular brasileira. Do romantismo, da boemia, das serenatas, vamos pisar em chão de estrelas e caminhar por outro caminho com Nelson Gonçalves interpretando Moço, de Adelino Moreira. Há um relato que diz que o poeta Manuel Bandeira disse um dia que se ele tivesse que eleger o verso mais bonito da língua portuguesa, elegeria o seguinte: tu pisavas os astros distraída. Concordo com o grande poeta pernambucano, homem de muito bom gosto, e o verso realmente é muito lindo. O verso predileto do Manuel Bandeira pertence a uma canção lenta que às vezes se confunde com uma valsa. Um dos maiores clássicos brasileiros, resgatando a memória de dois grandes nomes do passado, o poeta Orestes Barbosa e o cantor Silvio Caldas. Então vamos ouvir Chão de Estrelas, numa gravação da Odeon em vinil de 1937. Eu diria que se eu tivesse que eleger hoje uma estrofe romântica das mais bonitas dentre tantas da nossa música popular, eu elegeria a seguinte: Moço, passou cantando tão bela que a brisa que veio com ela tocou a relva em flor, e as flores que circundam o caminho fizeram coro baixinho na mesma trova de amor. A música Moço, interpretada por Nelson Gonçalves, foi composta por Adelino Moreira, um dos maiores parceiros do cantor, consolidando a dupla em clássicos da música brasileira, especialmente o samba-canção. Então, cantemos com Silvio Caldas e Nelson Gonçalves.

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1: Há mulheres que dizem: meu marido, se quiser pescar, pesque, mas que limpe os peixes. Eu não. A qualquer hora da noite me levanto, ajudo a escamar, abrir, retalhar e salgar. É tão bom só a gente sozinhos na cozinha. De vez em quando os cotovelos se esbarram. Ele fala coisas como: este foi difícil. Prateou no ar dando rabanadas e faz o gesto com a mão. O silêncio de quando nos vimos a primeira vez atravessa a cozinha como um rio profundo. Por fim, os peixes na travessa, vamos dormir. Coisas prateadas espocam. Somos noivo e noiva.

0: o artesão.
1: Olá, moçada que está chegando agora no programa. Boa noite. Estamos apresentando Noite da Saudade, programa dos amantes do romantismo, que na voz melodiosa do seresteiro, que põe-se a cantar para sua amada, junto à janela, em busca apenas de um aceno, ou quem sabe, um singelo olhar, encantando a alma do poeta, onde a brisa suavemente transporta o perfume das flores aos mais apaixonados corações. Você está ouvindo na floresta um programa romântico de boemia e serenata. Sejam todos muito bem-vindos.

São demais os perigos desta vida para quem tem paixão. Principalmente quando uma lua chega de repente e se deixa no céu como esquecida. E se ao luar que atua desvairado vem se unir uma música qualquer, aí então é preciso ter cuidado, porque deve andar perto uma mulher. Deve andar perto uma mulher que é feita de música, luar e sentimento, e que a vida não quer e tão perfeita. Uma mulher que é como a própria lua, tão linda que só espalha sofrimento, tão cheia de pudor que vire nua.

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Você é a janela pela qual deve ver o mundo. Boa semana, moçada. Gramado Rádio Floresta.com.br. Arte e música de qualidade. Visite-nos. Salve, salve. Sejam todos muito bem-vindos.

Estamos chegando ao final de mais um Noite da Saudade. Um programa que os amantes do romantismo quase em extinção, mas aqui, preservados em versos acalorados de amor e paixão, que chega ao seu final na voz de maravilhosos cantores e cantoras, nesta noite em Luarada, onde o orvalho adormece sobre lírios, girassóis e alecrim, sob o olhar de um luar calmo e sereno, acompanhado do cintilar das estrelas, que neste quase final de noite, começo de madrugada, vem sussurrando aos ouvidos dos mais apaixonados corações que o dia risonho se aproxima. Você ouviu na floresta muita boemia e serenata. Fica aqui o meu mais profundo agradecimento a todos, que tenhamos uma boa noite de descanso e um iluminado despertar. Um fraterno abraço a todos, fiquemos nós com Deus e até amanhã. Continue plugado na programação da Gramado Rádio Floresta. Na sequência, vem aí o programa Madrugada na Floresta, sendo na primeira parte a Hora do Blues.

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Olá, ouvintes da Gramado Rádio Floresta, bom dia! Sejam muito bem-vindos ao programa Madrugada na Floresta. A Gramado Rádio Floresta sente-se muito feliz e gratificada pela sugestão e participação de seus ouvintes. Procurando sempre diminuir a distância entre a intenção e a realização, amplia o seu perfil musical, o Blues da Madrugada. Atendendo a solicitação dos amantes desse perfil musical, agora é de segunda a segunda, uma hora só com blues. Sejam todos muito bem-vindos, que tenhamos um bom programa. Salve, salve! Alegria, alegria!

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Você está ouvindo o programa Madrugada na Floresta, onde você ouve o melhor do blues, da MPB, da bossa nova, do choro, do samba de raiz e algumas citações poéticas. Sejam todos muito bem-vindos ao Espaço Cultural Gramado Rádio Floresta. Obrigado, moçada que nos acompanha. Os amigos, quando amigos, são como melodias afinadíssimas e de perfeita harmonia, que encantam o ouvinte, não por entender de música, mas por respirar a canção e sentir nela a vida. Em cada amanhecer, entardecer ou anoitecer, nos renasce a vontade de viver e ouvir boa música. Que seja em dó, ré, mi, fá, sol, lá ou si. Música é tão saudável, tão nutritivo. Então, música nos seus ouvidinhos. Salve, salve, moçada!

Bom dia aos ouvintes que estão chegando agora. Estamos apresentando o Espaço Blues da Madrugada, dentro do programa Madrugada na Floresta. Para que você ouvinte tenha uma seleção musical diferenciada, a Gramado Rádio Floresta dispõe de 8 perfis musicais para as 24 horas, que na realidade são 56, pois é um programa para cada dia da semana, e assim repetirmos o menor número de músicas possíveis dentro da nossa programação. E para conhecer melhor o nosso trabalho, acesse www.gramadoradiofloresta.com.br, procurando sempre diminuir a distância entre a intenção e a realização. Oferecemos a vocês mais este perfil musical, o Blues da Madrugada. Esperamos que gostem. Então, som na caixa, moçada. Vamos ao blues. Salve, salve. Alegria, alegria.

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Você que nos ouve na Romênia, na Macedônia e na Áustria, o nosso muito obrigado pela sua audiência. 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Sejam todos muito bem-vindos.

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Você está ouvindo o programa Madrugada na Floresta, onde você ouve o melhor do blues, da MPB, da bossa nova, do choro, do samba de raiz e algumas citações poéticas. Sejam todos muito bem-vindos ao Espaço Cultural Gramado Rádio Floresta. Obrigado, moçada que nos acompanha. Os amigos, quando amigos, são como melodias afinadíssimas e de perfeita harmonia, que encantam o ouvinte, não por entender de música, mas por respirar a canção e sentir nela a vida, em cada amanhecer, entardecer ou anoitecer, nos renasce a vontade de viver e ouvir boa música. Que seja em dó, ré, mi, fá, sol, lá ou si. Música é tão saudável, tão nutritivo. Então, música nos seus ouvidinhos. Salve, salve, moçada!

Olá, ouvintes da Gramado Rádio Floresta. Chegamos ao final de mais um Blues da Madrugada. Esperamos que vocês tenham gostado da nossa seleção musical. Continue plugado dentro da programação da Gramado Rádio Floresta e até o nosso próximo encontro com o Blues da Madrugada. Fica aqui o nosso muito obrigado pela sua sintonia. Salve, salve! Alegria, alegria! Um bom resto de madrugada e um agradável amanhecer!

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Então, mais uma vez, muito obrigado, moçada. Arte, música e poesia, uma junção que tem uma afinidade bacana aqui na Gramado Rádio Floresta. Estamos felizes e agradecidos por esse tempo de transmissão. Obrigado, moçada, pela companhia na programação. Obrigado aos nossos colaboradores. Obrigado aos nossos apoiadores culturais que prestigiam, incentivam a cultura e a música de qualidade. Salve, salve, alegria, alegria. Gratidão por mais esse momento. Cultura não é o que entra pelos olhos e ouvidos, mas o que modifica o jeito de olhar e ouvir. Sejam todos muito bem-vindos ao Espaço Cultural Gramado Rádio Floresta. Se liga nessa, você pode até gostar. E se gostar, indica, compartilha, dá um confere na programação,

você está plugado na Gramado Rádio Floresta, Rio Grande do Sul, Brasil. Vamos ao nosso momento tirinha de positivismo cultural de hoje. Cultura não é o que entra pelos olhos e ouvidos, mas o que modifica o jeito de olhar e ouvir. Dica do dia: ouvir de 5 a 10 músicas por dia pode melhorar a memória, fortalecer o sistema imunológico e reduzir o risco de depressão em 80%. Se liga aí! Salve, salve, moçada!

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Você está ouvindo o programa Madrugada na Floresta, onde você ouve o melhor do blues, da MPB, da bossa nova, do choro, do samba de raiz e algumas citações poéticas. Sejam todos muito bem-vindos ao Espaço Cultural Gramado Rádio Floresta. Obrigado, moçada que nos acompanha. Os amigos, quando amigos, são como melodias afinadíssimas e de perfeita harmonia, que encantam o ouvinte, não por entender de música, mas por respirar a canção e sentir nela a vida, em cada amanhecer, entardecer ou anoitecer, nos renasce a vontade de viver e ouvir boa música. Que seja em dó, ré, mi, fá, sol, lá ou si. Música é tão saudável, tão nutritivo. Então, música nos seus ouvidinhos. Salve, salve, moçada!

As Ronettes foram um influente trio vocal feminino de New York, formada em 1959 pelas irmãs Ronnie Spector, vocalista principal, Steely Bennett e a prima Nedra Charley. O grupo é amplamente reconhecido por sua estética marcante, com cabelos volumosos, estilo Beehive, tipo colmeia, que inspirou gerações de artistas como Amy House. Sua música mais icônica é Be My Baby, lançada em agosto de 1963. É considerada um dos maiores clássicos da história do pop. Be My Baby expressa o romance idealizado, o desejo de amor correspondido e a promessa de devoção eterna, com versos como Forever Kiss You Give Me, I Give Me You Three, para cada beijo que você me der, eu te darei três. Sobre a banda e a canção, foi uma produção inovadora. A música foi produzida por Phil Spector e é o exemplo definitivo da técnica do Wall of Sound, Muro do Som, caracterizada por camadas densas de instrumentos e orquestração completa. Algumas curiosidades da gravação. Embora fosse um trio, o Ronnie Spector foi a única integrante do grupo a cantar na gravação de estúdio original. A canção também conta com vocais de apoio de uma jovem Cher, então com 17 anos. Um impacto cultural, Be My Baby alcançou o segundo lugar na Billboard Hot 100 e influenciou profundamente artistas como os Beatles e Brian Wilson, do Beach Boys, que chamou de o melhor disco já produzido. E um legado visual é que o trio era visto como as garotas más do rock devido seu visual ousado e atitude urbana, contrastando com a imagem dócil de outros grupos femininos da época. Em uma turnê histórica, foram o único grupo feminino a abrir show para os Beatles em uma turnê pelos Estados Unidos em 1966. E um reconhecimento. As Ronettes foram introduzidas no Rock and Roll Hall of Fame em 2007. A banda se separou em 1967. Ronnie Spector, que viveu um relacionamento abusivo e controlado com Phil Spector após o auge do grupo, faleceu em janeiro de 2022. Então vamos ouvir o Be My Baby.

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1: Vamos ouvir Desvairada, de Aníbal Augusto Sardinha, o Garoto, e Baião de Lacan, de Aldir Blanc e Ginga, lançada na década de 50. Desvairada é uma representante da valsa Turbilhão, alternando sonoridades graves e agudas em volteios vibrantes. Baião de Lacan integra o álbum Catavento e Girassol, lançado em 1996 pela cantora Leila Pinheiro. A execução desse trabalho musical fica por conta do trio Mordida, de Ouro Preto, Minas Gerais. Uma moçada pra lá de boa, é muito boa. Boa sonoridade, moçada. Salve, salve, alegria geral.

Aqui está uma pequena canção. Você pode cantá-la nota por nota. Em toda a vida, temos alguns problemas. 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

Olá, ouvintes da Gramado Rádio Floresta. Salve, salve! Alegria geral. Gratidão pela companhia de vocês na programação. Carole King emplacou seu nome na história da música com este clássico, em 1971. Uma das cantoras mais premiadas dos anos 70, a americana Carole King, emplacou seu nome na história da música com o lançamento do álbum Tapestry, em 1971. Com uma canção que ficou por 15 semanas seguidas em primeiro lugar nas paradas de sucesso, chamada It's Too Late. It's Too Late foi composta pela letrista Toni Stair, que escreveu a canção em um único dia, após seu caso amoroso com o cantor James Taylor. Carole King ganhou 4 Grammys com It's Too Late: melhor álbum do ano, melhor performance vocal, gravação e canção do ano. A canção transmite a sensação de que houve um tempo em que a convivência era fácil e alegre, mas agora resta apenas a tristeza e a sensação de fracasso. A repetição do refrão It's Too Late reforça a ideia de que o ponto de retorno já foi ultrapassado e que não há mais como esconder ou fingir que está tudo bem. O amor entre os parceiros se esvaiu. A honestidade emocional da canção é palpável, especialmente quando Kim canta sobre ainda valorizar o que foi compartilhado e o amor que uma vez existiu. Não é muito comum um episódio de fim de relacionamento maduro ser tão bem interpretado através dessa canção singular. Vamos ouvir o clássico It's Too Late com Carole King. Antes, uma manifestação de uma ouvinte da Gramado Rádio Floresta. Olá, Marco Antero. Sou a Frida, que não é a calo, mas também não me calo. Ouço essas músicas de décadas atrás na sua rádio e me pergunto, em que momento nos perdemos? Como a música atual perdeu a poesia? Ficou com essa linguagem chula e houve esse desencantamento. Fora raras exceções, mas fico feliz que hoje possamos ainda ouvir essas pérolas de poesia e reflexão musical que verdadeiros artistas criaram. Nem tudo está perdido. Parabéns pela programação. Sobe o som, Ilza Maria!

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1: 3 horas e 31 minutos.

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Você está ouvindo o programa Madrugada na Floresta, onde você ouve o melhor do blues, da MPB, da bossa nova, do choro, do samba de raiz e algumas citações poéticas. Sejam todos muito bem-vindos ao Espaço Cultural Gramado Rádio Floresta. Obrigado, moçada que nos acompanha. Os amigos, quando amigos, são como melodias afinadíssimas e de perfeita harmonia, que encantam o ouvinte, não por entender de música, mas por respirar a canção e sentir nela a vida, em cada amanhecer, entardecer ou anoitecer, nos renasce a vontade de viver e ouvir boa música. Que seja em dó, ré, mi, fá, sol, lá ou si. Música é tão saudável, tão nutritivo. Então, música nos seus ouvidinhos. Salve, salve, moçada!

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2: Quarto de Despejo, Diário de uma Favelada, de Carolina de Jesus. O livro foi traduzido para 15 idiomas. Nascida em uma comunidade rural de Minas Gerais, a autora migrou para São Paulo, mais especificamente para a favela do Canindé. Negra e marginalizada, ela trabalhava como catadora de material reciclável e usava os cadernos que encontrava no lixo para escrever. Esta é a indicação de hoje da sua Gramado Rádio Floresta.

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Boa semana, moçada. 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

Sabe aquele piano inconfundível, aquela produção impecável de Tear of the Cat? Soa como uma obra-prima calculada nos mínimos detalhes, feita por gênios em um laboratório musical, não é? Mas a verdade é que esse clássico absoluto foi, na realidade, uma colcha de retalhos. Música de acasos que tinham tudo para dar errado. Estamos falando de uma música que quase foi jogada no lixo porque o compositor queria escrever uma letra sobre o cavalo de uma princesa. Uma música que nasceu de um livro aberto, na página errada, e cujo solo mais famoso foi gravado, acredite se quiser, por alguém que estava furioso querendo ir embora do estúdio para ver televisão. Hoje vamos desvendar como o caos e a sorte se juntaram para criar a música mais elegante da nossa geração. Para entender essa canção, precisamos conhecer o homem por trás dela. Al Stewart, nascido na Escócia em 1945. Stewart não era o típico astro do rock que quebrava quartos de hotel. Ele era um intelectual, contador de histórias. Ele surgiu no renascimento do folk britânico nos anos 60, dividindo apartamento em Londres com um jovem Paul Simon e conhecendo Yoko Ono antes mesmo dela conhecer John Lennon. Al Stewart era conhecido como o principal escriba da música inglesa. Ele lançou o álbum Modern Times. E foi aí que ele começou a trabalhar com um produtor que mudaria sua vida. Alan Parsons. Sim, o mesmo gênio que fez trabalhos com o Pink Floyd no Dark Side of the Moon. Mas a semente de Rear of the Cat nasceu muito antes de uma forma totalmente acidental. Al Stewart estava em turnê nos Estados Unidos em 1975 e a banda de apoio tinha um tecladista chamado Peter Wood. Em cada cidade, em cada passagem de som, Peter sentava ao piano e tocava o mesmo riff. Uma melodia inquietante, repetitiva e hipnótica. Depois de ouvir aquilo umas 14 vezes, Al Stewart chegou para o tecladista e disse: "Sabe, tem algo especial nisso. Posso escrever uma letra para essa melodia?" Algumas versões dizem que Peter Wood hesitou, preferindo que fosse uma música instrumental. Mas acabou cedendo. A música estava lá. O piano de Peter Wood estava pronto para entrar para a história. Mas Al Stewart tinha um problema gigante. Ele não conseguia escrever a letra. Ele tinha uma peça musical eterna nas mãos e nenhuma palavra que servisse. Foi então que o destino interveio. A namorada de Al, na época, tinha um livro sobre astrologia vietnamita deixado aberto em cima da mesa. O capítulo aberto era intitulado O Ano do Gato. Na astrologia chinesa, que é a mais famosa, esse seria o ano do coelho. Mas na tradição vietnamita, o correspondente ao coelho é o gato. Al Stewart olhou para aquele título e pensou: "Eu não sei muito sobre muitas coisas, mas reconheço um título de música quando vejo um." O título era perfeito: Hair of the Cat. Estava passando na televisão um clássico filme de Casablanca, com Humphrey Bogart. Al Stewart assistiu ao filme e pensou: "Vou pegar o Bogart, vou pegar o Peter Lorre, misturar com essa atmosfera exótica e ver no que dá." E assim nasceu a narrativa da canção escrita na segunda pessoa, como se falasse com você. A música narra a história de um turista em um lugar exótico. Ele estava visitando um mercado quando uma mulher misteriosa, vestida de seda, aparece e o leva para uma aventura romântica e nebulosa. A produção dessa faixa
é o que a tornou uma obra-prima sonora. Aquele solo gravado às pressas por um músico impaciente se tornou um dos sons mais reconhecíveis dos anos 70. É uma história sobre se perder para se encontrar. Sob a batuta de Alan Parsons, a música se transformou em uma jornada épica de 6 minutos e 40 segundos. Mais de 4 minutos da música são instrumentais. É uma ousadia para um single pop. Temos solos de violoncelo, violino, piano, guitarra acústica, guitarra elétrica distorcida e sintetizadores. Alan Parsons sentiu que a música precisava um toque de jazz para elevar o nível. Ele então chamou o saxofonista Phil Casey. Esse é o cara do solo espetacular. The Year of the Cat. Foi um sucesso estrondoso. Lançada como single em 1976 e sobreviveu ao teste do tempo. É uma música que combina cinema, astrologia, folk e rock progressivo em um pacote perfeito de mistério. Quando você ouve aquele piano inicial, para onde sua mente viaja? Vamos ouvir na íntegra Year of the Cat. Salve, salve, moçada que curte a Gramado e Rádio Floresta.

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Sejam todos muito bem-vindos ao Espaço Cultural Gramado Rádio Floresta. Obrigado, moçada que nos acompanha. Os amigos, quando amigos, são como melodias afinadíssimas e de perfeita harmonia, que encantam o ouvinte, não por entender de música, mas por respirar a canção e sentir nela a vida. Em cada amanhecer, entardecer ou anoitecer, nos renasce a vontade de viver e ouvir boa música. Que seja em dó, ré, mi, fá, sol, lá ou si. Música é tão saudável, tão nutritivo. Então, música nos seus ouvidinhos. Salve, salve, moçada!

Você tá plugado na Gramado Rádio Floresta, Rio Grande do Sul, Brasil. Vamos ao nosso momento tirinha de positivismo cultural de hoje. Os amigos, quando amigos, são como melodias afinadíssimas e de perfeita harmonia, que encantam o ouvinte não por entender de música, mas por respirar a canção e sentir nela a vida, que em cada amanhecer, entardecer ou anoitecer, nos renasça a vontade de viver e ouvir boa música, que seja em dó, ré, mi, fá, sol, lá ou si. Música é tão saudável, tão nutritivo. Então, música nos seus ouvidinhos. Salve, salve, moçada!

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1: Olá, moçada. Você, ouvinte que está conectado na Gramado Rádio Floresta, o nosso muito obrigado pela sua companhia na nossa programação.

Pelo tamanho que tem e por aquilo que faz, Gramado é um lugar bastante curioso. Tornou-se, por iniciativas de diversas gerações, uma cidade célebre, e essa celebridade contaminou seus habitantes, que vivem o sentimento de que para Gramado nada é grande demais. Então, cada um procura o que fazer para entrar nos méritos acumulados ao longo de seu primeiro século de vida. Foi com esse atributo telúrico que Antônio Gonçalves introduziu-se na história local, através do conceito de que Gramado deveria ter uma voz que todos pudessem ouvir e saber como ela estava caminhando. Foi a forma de participação que escolheu para si. Perto de 50 anos depois, os frutos de seus ideais de gramadense participante amadureceram e deram sementes que fizeram brotar aqui a mídia em várias conformações, todas filhas do mesmo microfone pioneiro, o da Rádio Floresta de 1962. E uma dessas conformações é a Gramado Rádio Floresta. Bem ao contrário de sua mãe, esta emissora trafega pelos infinitos caminhos das redes de comunicação global. Muito a nosso gosto, expomos hoje, em plataforma literalmente mundial, os mesmos conceitos de amor à terra e louvor essencial à música típica de um país inteiro. Marco Antero, seu filho, criou uma rádio para contar a história de outra. Seu pai, no final dos anos 50, era a voz de Gramado que ressoava nas ruas centrais da cidade. Com um clique, você conhece essa história ouvindo música de qualidade. Acesse gramadoradiofloresta.com.br. Estamos convencidos de que os arabescos laterais que preenchem nossa programação resultam em uma companhia agradável que mostra Gramado pelo mundo afora. Os mais de 20 milhões de acessos que alcançamos ao longo do percurso de nossa caminhada nos enche de entusiasmo, gratidão e conforto pelo que estamos fazendo por uma cidade e um povo que tanto merece. Por tudo isso, dizer obrigado a esses milhões parece pouco, pelo muito que devemos aos que nos têm outorgado sua companhia. Então, mais uma vez, muito obrigado, moçada. Arte, música e poesia, uma junção que tem uma afinidade bacana aqui na Gramado Rádio Floresta. Estamos felizes e agradecidos por esse tempo de transmissão. Obrigado, moçada, pela companhia na programação. Obrigado aos nossos colaboradores. Obrigado aos nossos apoiadores culturais que prestigiam, incentivam a cultura e a música de qualidade. Salve, salve, alegria, alegria. Gratidão por mais esse momento. Cultura não é o que entra pelos olhos e ouvidos, mas o que modifica o jeito de olhar e ouvir. Sejam todos muito bem-vindos ao Espaço Cultural Gramado Rádio Floresta. Se liga nessa, você pode até gostar. E se gostar, indica, compartilha. Dá um confere na programação.

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Sejam todos muito bem-vindos ao Espaço Cultural Gramado Rádio Floresta. Obrigado, moçada que nos acompanha. Os amigos, quando amigos, são como melodias afinadíssimas e de perfeita harmonia, que encantam o ouvinte, não por entender de música, mas por respirar a canção e sentir nela a vida. Em cada amanhecer, entardecer ou anoitecer, nos renasce a vontade de viver e ouvir boa música. Que seja em dó, ré, mi, fá, sol, lá ou si. Música é tão saudável, tão nutritivo. Então, música nos seus ouvidinhos. Salve, salve, moçada!

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1: 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Terças e quintas, na primeira hora do programa Almoçando na Floresta, início 12 horas ou meio-dia, programas temáticos musicais do jazz. Sejam todos muito bem-vindos. A música oferece à alma uma verdadeira cultura íntima e deve fazer parte da educação do povo. Quando se ouve boa música, fica-se com saudade de algo que nunca se teve e nunca se terá. Toda música é reflexo de uma época.

0: Muito obrigado pela sua companhia. Tenham um lindo início de dia. Espero nos encontrarmos amanhã às 00h ou meia-noite. A partir de agora, fique com o Gramado Nativo.
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Bom dia, moçada, dos quatro cantos da terra. A terra tem cantos, sim, senhor. Cantos de altivez e louvor. Essa terra, onde o povo se ajoelha em memória a seus ancestrais, nossa história deixou-a vermelha com o sangue dos índios, seus pais. Verdes campos de trigo e de soja, céu azul no infinito arrebol. É São Luís que esperanças apoja com o suor das colmeias ao sol. 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Bom dia, gauchada, bom dia com alegria. Muito obrigado pela sua sintonia. Cantemos num brado festivo, com alma e ardor juvenil. 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

Entre cantos que negam e fogem aos atávicos tons musicais, estão eles de bota e bombacha, sustentando os padrões culturais. Que não falte coragem a esse

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aos ouvintes que estão chegando agora no Gramado Nativo. Bom dia, moçada, dos quatro cantos da terra. A terra tem cantos, sim, senhor. Cantos de altivez e louvor. Essa terra onde o povo se ajoelha em memória a seus ancestrais, nossa história deixou a vermelha com o sangue dos índios, seus pais. Verdes campos de trigo e de soja, céu azul no infinito arrebol. É São Luís que esperanças apoja com o suor das colmeias ao sol. Está no ar, Gramado Nativo. Bom dia, gauchada, bom dia com alegria. Muito obrigado pela sua sintonia. Cantemos num brado festivo, com alma e ardor juvenil. O amor que nos liga, Gramado, parcela do vasto Brasil.

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1: Poesia também é cultura. Vamos ao nosso momento poético de hoje com O Tempo, de Jaime Caetano Brown, por ele mesmo.
2: O tempo vai repontando o meu destino pagão, vou tenteando o chimarrão da madrugada clareando, enquanto escuto estralando o velho brasedo vivo nesse ritual primitivo, sempre esperando, esperando. É a sina do Tapejara, nós somos herdeiros dela, bombear a barra amarela do dia quando se aclara, sentir que a mente dispara nos rumos que o tempo traça. Eu me tapo de fumaça e olho o tempo veterano, entra ano e passa ano, ele fica, a gente passa. Que viu o tempo passar, há muita gente que pensa, mas é grande a diferença, ele não sai do lugar. A gente que vive andar como quem cumpre um ritual, é o destino do mortal, é o caminho dos mortais, andar e andar, nada mais, contra o tempo, sempre igual. Tempo é alguém que permanece misterioso, impenetrável, num outro plano imutável que o destino desconhece. Por isso a gente envelhece sem ver como envelheceu, quando sente aconteceu, e depois de acontecido fala de um tempo perdido que a rigor nunca foi seu. Pensamento complicado do índio que chimarreia, bombeando na volta e meia do presente no passado. Depois sigo em si mesmado, mateando sempre na espera. O fim da estrada é a tapera, o não se sabe do eterno, mas a esperança do inverno é a volta da primavera. O sonho são estações em nossa mente de humanos, que muitas vezes profanos buscamos compensações. Na realidade, as razões onde encontramos saída nessa carreira perdida que contra o tempo corremos, já que a rigor não sabemos o que haverá além da vida. Dentro das filosofias dos confúcios galponeiros, domadores, carreteiros que escutei nas noites frias, acho que a fiera dos dias não vale a pena contar. E chego mesmo a pensar, olhando o brasedo perto, que a vida é um crédito aberto que é preciso utilizar. Guardar dias pro futuro é sempre a grande tolice, o juro é sempre a velhice. E de que adianta ser juro, se é o índio mais queixo duro, o tempo amansa no assédio. Gastar é o melhor remédio no repecho e na descida, porque na conta da vida não adianta saldo médio.

0: Hora certa, Gramado Rádio Floresta.
1: 7:32.
2: Nós queremos agradecer a companhia de vocês que nos prestigiam todas as manhãs. Agradecer também ao Pai Maior pelo tornar a nascer, reviver. A cada dia de sol se renasce, se adquire nova vida, energia e novo vigor. Renova-se com as caminhadas diárias. Que Ele nos dê uma dimensão maior para viver do que ter nascido. Esperamos ser merecedores do carinho e da amizade dos senhores que nos ouvem. Nossa gratidão. 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Um costado de guitarra de Cátio Tiral. Saibam os senhores que esta rádio prima pela qualidade da cultura musical e poética gaúcha, onde em vários cantos desse chão pessoas se agrupam e expressam o amor e o respeito que tem pela cultura terruinha, que ultrapassa o tempo e nos chega como o canto da passarada. E quem sabe, numa volteada, eu encontre por aí alguém que, junto comigo, seja feliz por aqui. Esperamos ser merecedores do carinho e da amizade dos senhores que nos ouvem. Nossa gratidão. 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Amigo, não se iluda. O que mata a sede é a água, não é o copo.

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Tema de Glênio Fagundes, postado de Victor Velázquez. Fico me lembrando que, por mais importante que seja a visita, quem primeiro recebe são os cachorros pela sinceridade. Por isso, o homem livre, diz o que pensa e faz o que sente. Diferente às conveniências sociais, que muitas vezes não têm procedências muito corretas, fazendo com que o homem, cabresteando, diga o que não pensa e faça o que não sinta. Por isso, nós devemos ter junto de nós sempre um cachorro, uma criança, uma árvore, para treinar a ternura, companheiro. Senão, a gente fica muito seco dentro da vida.

0: Estamos chegando ao final de mais um Gramado Nativo. Esperamos que vocês tenham gostado de nossa programação. Tenham um bom começo de manhã, muito obrigado pela sintonia e até amanhã às 6 horas. Fiquem agora com o programa Manhã Brasileira.
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Gratidão. Você acha que este é só mais um dia em sua vida? Não é só mais um dia. É o único dia que é dado para você. Hoje é dado para você. É um presente. É o único presente que você tem neste exato momento. E a única reação apropriada é a gratidão. Se você não fizer nenhuma outra coisa, mas apenas cultivar essa reação para o enorme presente que é este dia incomparável, se você aprender a reagir como se fosse o primeiro dia de sua vida e ao mesmo tempo o último, então você terá aproveitado este dia muito bem. Comece por abrir os olhos e se surpreender que você tem olhos para abrir. A incrível gama de cores que é constantemente oferecida a nós para nosso puro deleite. Olhe para o céu. Nós tão raramente olhamos para o céu. Nós tão raramente notamos como ele muda de momento para momento.

0: retornará. A formação das nuvens no céu nunca mais será a mesma que desse exato momento. Abra seus olhos, olhe para isso. Olhe para o rosto das pessoas por quem passa. Cada pessoa tem uma história incrível por trás do seu rosto. Uma história que você nunca poderia compreender totalmente. Não apenas a história delas mesmas, mas também de seus antepassados. Nós todos temos um passado tão distante. E neste momento presente, neste dia, todos por quem você passa toda essa vida, de tantas gerações e tantas raças por todo o mundo, flui unida e te encontra aqui, como uma água que dá vida, bastando apenas que você abra seu coração para bebê-la. Abra seu coração para os incríveis presentes que a civilização nos dá. Você liga um botão e tem luz elétrica. Você gira uma torneira e tem água quente e fria. E água potável. É um presente que milhões e milhões de pessoas no mundo nunca vão experimentar. Portanto, estes são apenas alguns entre um número enorme de presentes para os quais você pode abrir seu coração. E assim, eu desejo a você que abra seu coração para todas essas bênçãos e deixe-as fluir através de você. Que todos que você encontrará nesse dia sejam abençoados por você. Só pelos seus olhos, pelo seu sorriso, pelo seu toque, só pela sua presença. Que a gratidão transborde em bênçãos em todo o seu redor. E então, será realmente um bom dia. Bom dia, boa tarde ou boa noite. Moçada que curte a Gramado Rádio Floresta. Salve, salve. 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

boleradas poéticas e filosóficas pela sua Gramado Rádio Floresta, Rio Grande do Sul, Brasil. A qualquer momento, uma agradável surpresa. Momento tirinha cultural literária. O ódio, tal como o amor, alimenta-se com as menores coisas. Tudo lhe cai bem. Assim como a pessoa amada não pode fazer nenhum mal, a pessoa odiada não pode fazer nenhum bem. Honoré de Balzac. Salve, salve, moçada!

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você que nos ouve na Colômbia, Peru e Estados Unidos, o nosso muito obrigado pela sua companhia na nossa programação. Você está na gramadoradiofloresta.com.br. Sejam todos muito bem-vindos. Alegria geral. Salve, salve, moçada.

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1: Você é a janela pela qual deve ver o mundo. Boa semana, moçada. 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Salve, salve. Sejam todos muito bem-vindos.

Trago flores de alegria, de amizade, de sorrisos verdadeiros, de abraços apertados, de fraternidade, de doçura, de serenidade. Trago flores para que o dia de vocês seja colorido, perfumado e cheinho de amor. Paz e muita luz. Bom dia, moçada. Bom dia, dia. Bom dia, flores. Bom dia, dia de todas as cores. Uma excelente semana repleta de alegria, amor e saúde. Que o dia de hoje esteja trazendo-lhe o novo, a mudança, a renovação interior, a positividade, as boas energias. Que em seu coração haja coragem e confiança suficientes para realizar seus desejos. E que vocês não percam nunca o entusiasmo pela vida e pelo amor. Sejam felizes. Algum dia tudo fará sentido. Enquanto isso, ria da confusão, chore quando precisar e entenda que tudo acontece por uma razão. Salve, salve! Eis a celebração da vida. Flores para saudar um novo amanhecer. A beleza está nos olhos de quem vê e no coração de quem sente. Aproveite bem o seu dia. Ele vai ser maravilhoso. Eu acredito. Fica aqui uma sugestão musical para acompanhar o seu dia. Acesse gramadoradiofloresta.com.br. Dá um confere na programação. Se liga nessa, você pode até gostar. E se gostar, indica, compartilha. Salve, salve, moçada!

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raízes. Todas elas muito importantes para a nossa música, claro. Mas de todas as raízes eu continuo gostando mais da primeira, que foi uma música sem preocupação nenhuma política ou social, mas apenas com uma intenção, que era de se fazer uma música popular, moderna e atual, como a que fazemos até hoje. E é assim que eu sinto a bossa nova.

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Olá, moçada. Você, ouvinte que está conectado na Gramado Rádio Floresta, o nosso muito obrigado pela sua companhia na nossa programação.

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0: Hora certa, Gramado Rádio Floresta.
1: 10 horas e 31 minutos.
2: Arte, música e poesia, uma junção que tem uma afinidade bacana aqui na Gramado Rádio Floresta. Que seja em dó, ré, mi, fá, sol, lá ou si. Flutue, música é o alimento da alma e a purificação interior do ser. Música é tão saudável, tão nutritivo. Então, música nos seus ouvidinhos. A canção If, que vamos ouvir agora, de Brad, é uma balada romântica que explora a ideia de amor eterno e devoção inquebrável. Uma obra de arte em forma de canção. If, que foi escrita pelo cantor e compositor americano David Getz em 1971. Um remember dos anos 70 para nós ouvir agora. Velhos tempos, belos dias. Ao som da banda Batuca, formada por um grupo de amigos do qual eu fazia parte, na minha cidade de Gramado, Rio Grande do Sul, Brasil, muitos namoros começaram ao som dessa música. Dizem que até casamentos que duram até hoje. Batuca foi responsável pela animação do encerramento do primeiro Festival de Cinema Brasileiro de Gramado. Salve, salve, alegria geral! Sobe o som!

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Vamos ao nosso momento tirinha de positivismo cultural de hoje. Sem a cultura e a liberdade relativa que ela pressupõe, a sociedade, por mais perfeita que seja, não passa de uma selva. É por isso que toda criação autêntica é um dom para o futuro. Sem liberdade não há arte. A arte vive somente das restrições que ela impõe a si mesma e morre de todas as outras. Os que escrevem com clareza têm leitores. Os que escrevem de maneira obscura têm comentaristas. Vou lhe dizer um grande segredo, meu caro. Não espere o juízo final. Ele realiza-se todos os dias. Se liga aí. Salve, salve, moçada.

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3: Tenha sempre em mente, procure não associar músicas com pessoas. Um dia a pessoa faz Merlin e estraga a música que você gosta. Salve, salve, alegria geral. Agradável seja a manhã de vocês. Obrigado pela sua audiência. 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

0: Em meio aos atropelos e à correria do cotidiano, a Gramado Rádio Floresta abre a janela da poesia para que possamos dar maior sentido à nossa existência e, enfim, concluirmos que a vida é muito curta para ser pequena. Portanto, passemos a ouvir neste momento o poema Eu Sei, Mas Não Devia, de Marina Colasanti, por Abujamra.
1: Sei que a gente se acostuma, mas não devia. A gente se acostuma a morar em apartamentos de fundos e a não ter outra vista que não as janelas ao redor. E porque não tem vista, a gente logo se acostuma a não olhar para fora. E porque não olha para fora, logo se acostuma a não abrir de todo as cortinas. E porque não abre as cortinas, logo se acostuma a acender cedo a luz. E à medida que se acostuma, esquece o sol, esquece o ar, esquece a amplidão. A gente se acostuma a acordar de manhã sobressaltado porque está na hora. A tomar o café correndo porque está atrasado. A ler o jornal no ônibus porque não pode perder o tempo da viagem. A comer sanduíche porque não dá para almoçar. A sair do trabalho porque já é noite. A cochilar no ônibus porque está cansado. A deitar cedo e dormir pesado sem ter vivido o dia. A gente se acostuma a esperar o dia inteiro e ouvir no telefone: hoje eu não posso ir. A sorrir para as pessoas sem receber um sorriso de volta. A ser ignorado quando precisava tanto ser visto. A gente se acostuma a pagar por tudo o que deseja e o de que necessita. E a lutar para ganhar o dinheiro com que pagar e a pagar mais do que as coisas valem. E a saber que cada vez pagará mais. E a procurar mais trabalho para ganhar mais dinheiro, para ter com que pagar nas filas em que se cobra. A gente se acostuma à poluição, às salas fechadas de ar-condicionado e cheiro de cigarro, à luz artificial de ligeiro tremor, ao choque que os olhos levam na luz natural, às bactérias de água potável. A gente se acostuma a coisas demais para não sofrer. Em doses pequenas, tentando não perceber, vai afastando uma dor aqui, um ressentimento ali, uma revolta acolá. Se a praia está contaminada, a gente molha só os pés e sua no resto do corpo. Se o cinema está cheio, a gente senta na primeira fila e torce um pouco o pescoço. Se o trabalho está duro, a gente se consola pensando no fim de semana. E se no fim de semana não há muito o que fazer, a gente vai dormir cedo e ainda fica satisfeito porque tem sempre sono atrasado. A gente se acostuma para não se ralar na aspereza, para preservar a pele, se acostuma para evitar feridas, sangramentos, para poupar o peito. A gente se acostuma para poupar a vida, que aos poucos se gasta e que gasta de tanto se acostumar e se perde de si mesmo.

e a prima Nedra Charlie. O grupo é amplamente reconhecido por sua estética marcante, com cabelos volumosos, estilo Beehive, tipo colmeia, que inspirou gerações de artistas como Amy House. Sua música mais icônica é Be My Baby, lançada em agosto de 1963. É considerada um dos maiores clássicos da história do pop. Be My Baby expressa o romance idealizado, o desejo de amor correspondido e a promessa de devoção eterna, com versos como Forever Kiss You Give Me, I Give Me You Three. Para cada beijo que você me der, eu te darei três. Sobre a banda e a canção, foi uma produção inovadora. A música foi produzida por Phil Spector e é o exemplo definitivo da técnica do Wall of Sound, Muro do Som, caracterizada por camadas densas de instrumentos e orquestração completa. Algumas curiosidades da gravação. Embora fosse um trio, o Ronnie Spector foi a única integrante do grupo a cantar na gravação de estúdio original. A canção também conta com vocais de apoio de uma jovem Cher, então com 17 anos. Um impacto cultural, Be My Baby alcançou o segundo lugar na Billboard Hot 100 e influenciou profundamente artistas como os Beatles e Brian Wilson, do Beach Boys, que chamou de o melhor disco já produzido. E um legado visual é que o trio era visto como as garotas más do rock devido seu visual ousado e atitude urbana, contrastando com a imagem dócil de outros grupos femininos da época. Em uma turnê histórica, foram o único grupo feminino a abrir show para os Beatles em uma turnê pelos Estados Unidos em 1966. E um reconhecimento. As Ronettes foram introduzidas no Rock and Roll Hall of Fame em 2007. A banda se separou em 1967. Ronnie Spector, que viveu um relacionamento abusivo e controlado com Phil Spector após o auge do grupo, faleceu em janeiro de 2022. Então vamos ouvir o Be My Baby.

0: Você que nos ouve na Serra Gaúcha, obrigada pela sua audiência.
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0: Estamos chegando ao final de mais uma Manhã Brasileira. Tenham um excelente almoço e até amanhã às 8 horas. Muito obrigado pela sua audiência. Seguindo nossa programação, fique agora com Almoçando na Floresta.
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0: Em meio aos atropelos e à correria do cotidiano,
1: a Gramado Rádio Floresta abre a janela da poesia para que possamos dar maior sentido à nossa existência e, enfim, concluirmos que a vida é muito curta para ser pequena. Portanto, passemos a ouvir neste momento o poema O Teu Riso, de Pablo Neruda, por Luma Carvalho.
2: Tira-me o pão, se quiseres. Tira-me o ar, mas não me tires o teu riso. Não me tires a rosa, a lança que desfolhas, a água que de súbito brota da tua alegria, a repentina onda de prata que em ti nasce. A minha luta é dura e regresso com os olhos cansados às vezes por ver que a terra não muda. Mas ao entrar, teu riso sobe ao céu a procurar-me e abre-me todas as portas da vida. Meu amor, nos momentos mais escuros, solta o teu riso. E se de súbito vires que meu sangue mancha as pedras da rua, ri, porque teu riso será para as minhas mãos como uma espada fresca. À beira do mar, no outono, teu riso deve erguer sua cascata de espuma. E na primavera, amor, quero teu riso como a flor que esperava. A flor azul, a rosa da minha pátria sonora. Rite da noite, do dia, da lua. Rite das ruas tortas da ilha. Rite deste grosseiro rapaz que te ama. Mas quando abro os olhos e os fecho, quando meus passos vão, quando voltam os meus passos, nega-me o pão, o ar, a luz, a primavera, mas nunca o teu riso, porque então eu morreria.

Gente que está conectado na Gramado Rádio Floresta, na Espanha, Portugal e Bélgica, o nosso muito obrigado pela sua audiência.

0: Você ouvinte, conectado na Gramado Rádio Floresta, na região Nordeste, Alagoas, Bahia, Ceará, Maranhão, Paraíba, Pernambuco, Piauí, Rio Grande do Norte e Sergipe. Obrigada pela sua audiência.
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Você sabia? Eu não. Agora eu sei. O Telstar foi um satélite de comunicação lançado pela NASA no dia 10 de julho de 1962, que permitiu a primeira transmissão ao vivo de imagens de televisão entre os Estados Unidos e a Europa. O mesmo permaneceu ativo por apenas 7 meses, uma vida útil muito inferior às dos satélites artificiais da atualidade. Apesar de não funcionar mais, ele ainda se encontra na órbita da Terra. As transmissões intercontinentais se iniciavam com uma música especialmente composta por Joey Mack, que ouviremos com Billy Vaughan e sua orquestra.

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1: Nos dias de hoje, a Black Music tem milhões de fãs de vários estilos diferentes em centenas de países. No entanto, para chegar nesse patamar, a Black Music enfrentou vários desafios e sobreviveu, dividindo-se em estilos diferentes, mas sempre conseguindo angariar mais fãs, saindo das periferias, conquistando o coração e fazendo a cabeça de pessoas de todas as classes sociais. E a Gramado Rádio Floresta apresenta mais um atrativo musical, criando o espaço Pérola Negra, onde damos destaque a um artista da Black Music. E hoje é dia de ouvirmos Cesária Évora em Saudade.

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Olá, moçada! 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
2: Chegamos ao final do Almoçando na Floresta. Tenham um bom começo de tarde e até amanhã ao meio-dia. Muito obrigado pela sintonia. E dando sequência à nossa programação, você fica agora com o Tarde Brasileira.
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2: Boa tarde, em alguma parte, boa noite ou bom dia. 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Tenham uma boa tarde de trabalho ou de lazer.

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Nos dias de hoje, a Black Music tem milhões de fãs de vários estilos diferentes em centenas de países. No entanto, para chegar nesse patamar, a Black Music enfrentou vários desafios e sobreviveu, dividindo-se em estilos diferentes, mas sempre conseguindo angariar mais fãs, saindo das periferias, conquistando o coração e fazendo a cabeça de pessoas de todas as classes sociais. E a Gramado Rádio Floresta apresenta mais um atrativo musical, criando o espaço Pérola Negra, onde damos destaque a um artista da Black Music. E hoje é dia de ouvirmos Cecile McLaurin Salvant.

0: Você que nos ouve na região Centro-Oeste, Mato Grosso do Sul, Goiás e o Distrito Federal, obrigado pela sua audiência.
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1: Bella Ciao é uma música tradicional italiana que se acredita ter surgido nas plantações de arroz no final do século XIX. Embora tenha começado como um cântico de trabalho rural, a música é mais conhecida por ser uma canção da resistência antifascista durante a Segunda Guerra Mundial. Recentemente, o tema foi relembrado e se tornou ainda mais famoso, integrando a trilha sonora da série espanhola La Casa de Papel, que bateu recordes de audiência. Vocês vão ouvir o original cantado pelos atores da série.

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1: 15 horas e 32 minutos.
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A qualquer momento, uma agradável surpresa. Momento tirinha cultural filosófica. Me perguntas por que compro arroz e flores? Compro arroz para viver e flores para ter algo pelo que viver. Confúcio. Salve, salve, moçada!

As Ronettes foram um influente trio vocal feminino de New York, formada em 1959 pelas irmãs Ronnie Spector, vocalista principal, Steely Bennett e a prima Nedra Charley. O grupo é amplamente reconhecido por sua estética marcante, com cabelos volumosos, estilo Beehive, tipo colmeia, que inspirou gerações de artistas como Amy House. Sua música mais icônica é Be My Baby, lançada em agosto de 1963. É considerada um dos maiores clássicos da história do pop. Be My Baby expressa o romance idealizado, o desejo de amor correspondido e a promessa de devoção eterna, com versos como Forever Kiss You Give Me, I Give Me You Three. Para cada beijo que você me der, eu te darei três. Sobre a banda e a canção, foi uma produção inovadora. A música foi produzida por Phil Spector e é o exemplo definitivo da técnica do Wall of Sound, Muro do Som, caracterizada por camadas densas de instrumentos e orquestração completa. Algumas curiosidades da gravação. Embora fosse um trio, o Ronnie Spector

histórica, foram o único grupo feminino a abrir show para os Beatles em uma turnê pelos Estados Unidos em 1966. E um reconhecimento. As Ronettes foram introduzidas no Rock and Roll Hall of Fame em 2007. A banda se separou em 1967. Ronnie Spector, que viveu um relacionamento abusivo e controlado com Phil Spector, após o auge do grupo, faleceu em janeiro de 2022. Então vamos ouvir o Be My Baby.

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Longe de casa, para uma guerra travada em solo estrangeiro, vocês foram aqueles que se recusaram a se render, escolheram morrer ao invés de fugir. Saibam que sua memória será cantada por um século. A banda sueca power metal, Sabaton, tem uma sonzeira, Smoking Snakes, Cobras Fumantes, que conta a história de três heróis brasileiros que participaram juntamente com outros 25 mil brasileiros na Batalha de Montese, na Itália, na Segunda Guerra Mundial contra os nazistas. E os meninos do Sabaton rodam o mundo louvando nossos três heróis brasileiros com sua música metálica. Essa citação que apresentamos aqui foi colhida no YouTube, no espaço do professor Marcelo Brugemann, onde ele conta a história dos três heróis brasileiros, praticamente esquecidos pela massiva maioria dos professores de história. Paradoxalmente,

Nossos heróis brasileiros são anualmente louvados por crianças, sob orientação dos seus professores, lá na Itália, que certamente, diferente dos brasileiros, não são professores marxistas. Esperamos que vocês apreciem. Elas, as crianças, entoam a canção do expedicionário. Então, a cobra vai fumar aqui também, só que sob o som do Sabaton, com Smoking Snakes, Cobras Fumantes. Salve, salve, moçada que nos prestigia. Alegria geral, gratidão pela sua companhia na programação.

A música We're Not Gonna Take It do Twisted Sister é um hino de resistência contra a conformidade, a opressão e figuras de autoridade, com uma mensagem de empoderamento e autodeterminação. A letra expressa um sentimento de rebeldia e a recusa em aceitar passivamente imposições externas, permitindo que o ouvinte interprete a letra de acordo com suas próprias frustrações e lutas pessoais. A frase repetitiva "We're not gonna take it anymore", nós não vamos mais aceitar isso, é um grito de guerra contra a opressão e o conformismo social, encorajando as pessoas a lutarem por liberdade e respeito. A letra aborda a busca por autonomia e individualidade, contrapondo-se a poderes que buscam ditar o destino de outros. Embora tenha sido escrita em um contexto específico, a letra foi criada de forma a ser interpretada de maneira ampla. O compositor de Snyder intencionalmente a deixou ambígua para que as pessoas pudessem aplicá-la a diversas situações, ou até mesmo em uma situação política, como a que estamos vivendo agora em 2025 no Brasil, tornando-a um hino atemporal e popular. A música também é frequentemente utilizada para motivar e inspirar, mesmo em situações cotidianas. Então vamos nessa, de Snyder. Salve, salve, moçada!

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Ouvindo Trilha Sonora do Cinema, o rádio é bacana por isso também. Ouvimos música e temos alguma recordação. Sejam todos muito bem-vindos. A música oferece à alma uma verdadeira cultura íntima e deve fazer parte da educação do povo. Quando se ouve boa música, fica-se com saudade de algo que nunca se teve e nunca se terá. Toda música é reflexo de uma época. A poesia é a criação rítmica da beleza em palavras. A música retrata o passado, ilustra o presente e verbaliza o futuro. Pouco importa as notas na música. O que conta são as sensações produzidas por elas. Salve, salve, moçadas!

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1: Momento cultural. Dentro da nossa programação, você pode ouvir fragmentos literários. É um incentivo à leitura. Se liga nessa, você pode até gostar. 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Lindo dia para você. Salve, salve. Alegria geral.

0: Leitura também é cultura. Com certa frequência, colocaremos aqui na Gramado Rádio Floresta fragmentos de obras literárias com narrativas que estimulem o ato da leitura e o prazer do conhecimento. Vamos ao nosso momento literário do dia. Virginia Woolf, Um Teto Todo Seu, narrativa Ilza Vinha.
1: As mulheres têm servido há séculos como espelhos, com poderes mágicos e deliciosos de refletir a figura do homem com o dobro do tamanho natural. Seja qual for o seu uso nas sociedades civilizadas, os espelhos são essenciais para todas as ações violentas e heróicas. É por isso que tanto Napoleão quanto Mussolini insistiam tão enfaticamente na inferioridade das mulheres, pois, se elas não fossem inferiores, eles deixariam de crescer. Isso explica, em parte, a necessidade que as mulheres representam para os homens e serve para explicar como eles ficam incomodados com as críticas delas, como é impossível para elas dizerem que tal livro é ruim, tal quadro é medíocre, ou o que quer que seja, sem infligir muito mais tormento e despertar muito mais raiva do que um homem teria causado ao fazer a mesma crítica. Pois se ela resolver falar a verdade, a figura no espelho diminuirá. Como ele continuará a fazer julgamentos, civilizar nativos, criar leis, escrever livros, vestir-se bem e discursar em banquetes, a menos que consiga ver a si mesmo no café da manhã e no jantar com pelo menos o dobro do tamanho que realmente tem?

Você é a janela pela qual deve ver o mundo. Boa semana, moçada. 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Arte e música de qualidade. Visite-nos. Salve, salve. Sejam todos muito bem-vindos.

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0: Hora certa, Gramado Rádio Floresta.
1: 17 horas e 30 minutos.
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Momento Tirinha Cultural Literária. Segundo Milor Fernandes, a Academia Brasileira de Letras se compõe de 39 membros e um morto rotativo. Salve, salve, moçada!

Pessoas cantam este tema sobre construir um futuro e um mundo mais verde e limpo. Uma referência para a conscientização sobre a sustentabilidade de ações em defesa do meio ambiente. Precisamos construir um futuro melhor e temos que começar agora mesmo. Torná-lo mais verde, torná-lo mais limpo, fazer isso durar, fazer isso rápido, declara a canção. A música cantada é uma paródia da canção Bella Ciao, que ganhou o nome de Sing for the Climate, que significa cante pelo clima, na tradução para o português. Paródia consiste na recriação de uma obra já existente, a partir de um ponto de vista predominantemente cômico. Além da comédia, a paródia também pode transmitir um teor crítico, irônico ou satírico sobre a obra parodiada, através de alterações no texto ou imagem do produto original, por exemplo. E pode também ser interpretada como uma resistência. E aqui fica uma reflexão que, além de levar a ideia original, leva também o teor crítico sobre o atual momento em que estamos vivendo.

Agora, nós precisamos construir um futuro melhor para nós, para nossos filhos, netos, bisnetos. Salve, salve, moçada que nos prestigia com a sua audiência. Gratidão.

0: Peter Buck.
1: Está chegando o final de mais um Tarde Brasileira. Esperamos que tenham gostado de nossa programação. Muito obrigado pela sua companhia. Esperamos você amanhã às 14 horas. Seguindo nossa programação, fique agora com o Armazém do Samba.
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1: Boa tarde, em alguma parte, boa noite ou bom dia, ouvintes de todo o planeta, em especial aos gramadenses. 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Sejam felizes. É o mínimo que a gente pode desejar a você, ouvinte.

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0: Hora certa, Gramado Rádio Floresta.
1: 18:33.
2: E no garimpo do dia, me deparei com essa raridade. Entre as preciosidades da velha guarda da música popular brasileira, encontramos a gravação de O Vagabundo, na voz inconfundível de Raul Torres. Vamos à ficha técnica. O título é O Vagabundo. O intérprete é Raul Torres, a composição dele mesmo. O gênero é lundu ou seria samba? E é pela gravadora Caboclo B, número de catálogo CS633, ano de 1964 é o lançamento. O formato é disco de vinil 78 RPM, o popular bolachão. A música até hoje causa discussão entre os estudiosos. Afinal, trata-se de um lundu ou de um samba? Alguns afirmam que a levada e o balanço lembram o velho lundu. O lundu é um ritmo e dança afro-brasileira de origem bando, Angola-Congo, caracterizado por ser um gênero sincopado e sensual. Considerado uma das bases do samba, com o compasso quartenário, ou seja, o 4x4. O ritmo é cadenciado, apresentando rebolados, umbigadas e sapateados, frequentemente acompanhados por violão, percussão e canto, sendo um pilar da identidade da música brasileira. Outros garantem que o andamento e o espírito da gravação puxam mais o samba rural, mostrando como as fronteiras entre os gêneros populares nem sempre são claras. Seja lundu ou seja samba, o certo é que a interpretação de Raul Torres carrega a alma da música brasileira de raiz, com simplicidade, humor e tradição. Então vamos ouvir O Vagabundo. Salve, salve, moçada que curte a Gramado Rádio Floresta. A alegria geral, sobe o som!

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1: Pois é.

0: Chupala! Muito obrigado, público encantado. Obrigado a vocês, obrigado, Rio do Ouro, obrigado, minha presidente. Valeu, obrigado, Zé. Obrigado, Duda.
1: Que valeu. Beleza, hein?
0: Obrigado, meu amor.
2: Aí, se você é de pagode.

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0: Boa noite a todos.
1: Paia, paia.

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0: Chegamos ao final do Armazém do Samba. Desejamos a você, ouvinte, um gostoso começo de noite e espero nos encontrarmos amanhã às 18 horas. Muito obrigado pela sua audiência. Continue plugado, porque logo começa o Bossa, Chorinho e MPB.
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0: Boa noite, em alguma parte, boa tarde ou bom dia, ouvintes de todo o planeta, em especial aos gramadenses. 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

0: Hora certa, Gramado Rádio Floresta.
1: 20 horas e 30 minutos.
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Essa música que a gente vai fazer agora é um maxixe de Chiquinha Gonzaga e Machado Careca, de 1895. E ela esteve envolvida num escândalo lá no início da República e ficou conhecido como a Noite do Corta-Jaca. Em 1914, a então primeira-dama da República, senhora Nair de Tefé, ela organizou um jantar de despedida do presidente Hermes da Fonseca e convidou para esse jantar o seu amigo Catulo da Paixão Cearense para executar, ao lado dela e ao violão, o maxixe Corta-Jaca. Foi um escândalo. A Sociedade Conservadora do Rio de Janeiro ficou indignada e no dia seguinte saiu essa matéria em todos os jornais. Rui Barbosa, que era senador da República e adversário político de Hermes da Fonseca, fez um discurso inflamado no Senado, dizendo que o maxixe era a dança mais baixa, mais chula, mais grosseira de todas as danças selvagens, irmã gêmea do cateretê, do batuque e do samba. E é por isso que nós vamos fazê-la.